0: jogada.
1: Imagina uma cesta dessa daí, nós tudo tomando gelada em redor da costela e chope, e cuba, e gelo, e coisa, e cigarro, e bem no fundinho assim.
0: Abra a mala e solta o SUS, puxa o vale, filho de rapariga.
2: Aquele forró do interior que o cara vai dançando e a feira vai levantando mesmo, tem?
3: Tudo tem.
2: Aumenta o som, Marcelo.
3: Tique, tique, tique.

0: sabendo que aqui no grupo tem dois estereótipos. Ah, meu Deus do céu. Eu fiquei sabendo que aqui no grupo tem dois externaliotários. Dois externaliotários, eu fiquei sabendo, tem dois.
1: Pedimos que afaste, pois o médium incomoda.

0: A senhora vai começar a fazer uma oração.
1: Oh, não faz oração.
0: Bora fazer uma oração. Fecha o oi. Obrigado, meu prefeito, por esse almoço.

0: brincadeira.
1: E comunicando que eu tô saindo dos grupos aí, tudinho. Tô saindo dos grupos. Tá perdendo tempo nesses grupos. Os cabos não dão uma feira a gente, não dão um pneu de uma moto, não abastece a moto do cabo. O cabo não ganha nada nesses grupos. Eu vou estar nesses grupos à toa, não. Vou sair tudo.
0: Sucesso que vem, ó. Esse sucesso vai arrebentar, Pivete. Daqui uns 15 dias tá na área aí, ó. Vamos fazer isso aí, vamos fazer. Sim, o Bocão já conhece. Receba!
2: DaniloGravações.net.
0: Eu não sei ler. Eu não sei ler. Queria escrever.